0: Cedo.
1: Meu companheiro da parte de cedo.
0: Lourival, tá abraço pra você, querido. Obrigado pelo carinho da audiência, viu? O programa é o melhor porque você tá do outro lado do rádio, viu, Dorival? Se não tem vocês aí, não adianta ter o Neneco Barros aqui,

0: e eu quero ganhar essa caixa, um suco da confusão. Chicão, criatura de Deus, nós vamos sortear a sua caixa aqui que o Dom Juan mandou. E o suco da confusão, nós vamos ver se nós consegue.
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0: Esse aí que tá em fundo aí é Dom Juan, hein, ó. Estica!

0: com essa dupla cantando em fundo aí, dá vontade de beber um suco da confusão mesmo, hein? Credo, pai. Ô, Chicão, a caixinha você tá sendo aí, né? Você vai participar aí, o suco da confusão. Não pode não, Greta, eu não posso sortear aqui. Nós já bebeu tudo. Alô, Neneco Barros, boa noite. Aqui é o Márcio de Eloy Mendes. Neneco, gostaria de pedir uma música com Mato Grosso e Matias, Enquanto o Sol Brilhar. Vou oferecer pra você, pra sua família, pra minha esposa Edna, meu filho João Miguel e pra todos que estão na escuta da Rádio Maravilhosa. É o Márcio de Eloy Mendes. Marção, um abraço pra você, criatura!
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0: Alô, Neneco Barros, boa noite. Aqui é Maria Rosa do bairro Padre Vitor. Neneco, manda um abraço pro meu esposo Pedro e pra todos meus filhos. Toca pra nós, Henrique Juliano Beija-Flor. Neneco, aniversário de Varginha, 7 de outubro. Coloca no sorteio aí a Maria Rosa do Padre Vitor. Manda um abraço pra Dom Juan. Beleza pura, deixa com nós, criatura. Um abraço vai ser mandado, viu? Agora eu vou falar com ele, meu amigo Delei Vascaíno. Boa noite, Delei. Meu companheiro Vascaíno, prega um muque aí.
2: Ô, Neneco Barro, boa noite, meu querido.
0: Boa noite, aqui Delei.
2: É eu.
0: Prega um muque.
2: Você sabe quem que é, não precisa nem falar, né? Como é que você tá, meu querido?
0: Bom demais, meu
2: queridão. Aí. Tamo junto, meu querido. Vou falar com o teu traidor, você que você vai...
0: Sartei de banda.
2: Você vai correr.
0: Vui.
2: Hoje não é bobo, né? Tamo junto, meu querido.
0: Abraço, queridão.
2: Manda um abraço pra galera do grupo aí, de Minas.
0: Abraço
2: GPS,
0: a galera do grupo
2: lá,
0: de Minas.
2: Do Macarrão. Manda um abraço pra galera, pra todo grupo de Minas, todo grupo do GPS do Macarrão lá. Forte abraço, meu querido. Tamo junto. Sextou!
0: Sexto!
2: Segura! Tamo junto!
0: Sexto na Rádio Melodia com o Dom Juan!
2: Domingo é meu aniversário, Neneco Barro!
0: Domingão!
2: Domingo é meu aniversário!
0: Parabéns, Delê!
2: Manda um abraço, me ajuda aí! Um feliz aniversário pra mim, meu querido.
0: Com certeza, Delei. Que Deus te abençoe, viu, Delei? Papai do céu possa te abençoar nessa data querida aí, nessa data que vai. Você completa mais um aninho de vida, domingo, né? Colhe mais uma abóbora no roçado, que Deus te abençoe, te dê muita paz, muita saúde, te dê muita prosperidade. E essa data, Delei, se repita por mais 3.955 anos. Alô, Neneco Barros, boa noite! Boa noite, Celina! Neneco, toca pra nós lição de moral. Neneco, a outra cidade também participa do sorteio. Se pode, é dia 7 do 10. Com certeza, Celina. Qualquer cidade pode estar participando com a gente aqui, viu? É, Varginha completando mais um ano de vida. Rádio Melodia também completando mais um ano de vida. E sendo presenteada por Dom Juan, né? Dom Juan aí mandou essa caixa de som pra nós sortear pra vocês aí, viu? Vão chegando junto, pregando o muque aí. Tá concorrendo, viu, Celina? Dia 7 do 10. Alô, meu amigo Jaime.
3: Aniversário de Varginha, pra gente concorrer também, meu amigo. 7 de outubro de 2002, hein? 7 de outubro de 2002. Falou, Nené? Põe nós na lista aí pro ganhão.
0: Abraço, Jaime. Abraço pra você, pra Silvânia. Já tá concorrendo, viu? A esse premaço aqui do nosso querido, a dupla Dom e Juan. Aô! Meu querido companheiro, ele que tá sempre coladinho comigo aqui, sabe quem? Ah, ele aqui, ó.

0: Zé Carlos, mais conhecido como Quiabo, prega o mug aí.
1: Ô Neneco Barros, boa noite, o Quiabo novamente, eu também quero participar aí, viu?
0: Prega o mug, Quiabo.
1: Aniversário do dia 7 do 10, quero estar dentro desse concurso aí. Falou, meu
0: beleza,
1: grande
0: pura,
1: amigo.
0: Beleza, Quiabo.
1: Obrigado.
0: Abraço pra você. Boa noite, Neneco Barros. Boa noite, meu querido Thales. O Thales mandou pra mim aqui uma imagem, rapaz, ó. Garrado no Dorrem. Com uma latinha que tem dois pinguins. Um de frente pro outro. É da Antártica, não pode fazer propaganda não, Neneco. Ele tá agarrado lá no suco da confusão. Ô, Thales, um abraço pra você, criatura. Dona Maria Amélia, boa noite, meu amigo Neneco. Varginha faz aniversário dia 7 de outubro. Gostaria de participar do programa. É a Maria Amélia da Vila Mendes. Maria Amélia, um abraço pra senhora aí, já tá participando, viu? Dessa caixa de som e com Brutuk. É, eu aprendi a falar o nome, rapaz. Brutuk. É, tá vendo? A senhora vai estar participando aí, presente da dupla Dom e Juan. Silvana, boa noite.
2: Oi, Neneco. Aniversário de Varginha, dia 7 de outubro. É a Silvana, de Jardim Aura. Silvana e o Jaime. 7 de outubro.
0: Beleza, prego pura. Abraço, Silvana. Boa noite, Neneco. Deus abençoe você. Por você colocar pra mim a música Grão de Areia com Trio Parada Dura, vou oferecer pra Valdete, pra Dona Fiinha, seu Jaime, irmão da Valdete, pro Fabrício em Cambuquira, pra Dona Rosa em Três Corações e pra todos os ouvintes. Aniversário de Varginha é dia 7 de outubro. Beleza, minha querida Dalva Oleriano, a Dalva do Procon. Ô Dalva, um abraço pra você, tamo junto. Quem mais mandou oi pra nós?
3: Neneco, boa noite. Raquel, Nené. Depois que o Dom Henrique se foi, Nené, ficou difícil. Te ouço todo dia, meu filho, mas ficou muito difícil.
0: É, bom, né? Te entendo, minha companheira, aqui. Te entendo.
3: Põe lá no sorteio aí.
0: Com certeza.
3: Canta qualquer música pra mim, serve, viu? Depois que o Dom Henrique morreu, acabou.
0: Não acabou.
3: Boa
0: não,
3: noite,
0: Raquel.
3: Com Deus.
0: Dom Henrique tá num lugarzinho melhor do que o nosso, viu? Eu acho que não vai servir de consolo pra senhora, não, mas com toda certeza ele tá lá em cima, orando e olhando pela senhora aqui embaixo, tá bom? Então não é motivo de tristeza, ele que gostava de alegria, tava sempre participando com o Neneco Barros aqui, só pode ter certeza, viu? Ele tá lá em cima, vibrando com a senhora aqui embaixo. Um abraço aí! Ô, Neneco, boa noite, Marilena, prega o muque! Boa noite, Elinho, meu companheiro Elinho, prega o muque, Elinho.
4: Ô, Leneco Barro, aqui você falando, Elinho de Santo Antônio de Pádua, Rio de Janeiro.
0: Galera, bom programa aí, Rio de Janeiro, um abraço pra vocês aí.
4: Quero mandar um abraço aí pro meu amigo Fander, Ronei, Zé Cláudio, Paraguai, o Paraguaito, a galera toda aí de Minas aí, valeu? A hora que eu mandei o áudio foi 20h52, querido.
0: Então, criatura,
4: abraço aí, sextou, bom final de semana. Aqui é Vasco, hein? Vascão da Gama tem título esse ano.
0: Beleza, Elinho. Elinho, saiu agora, né, 21h17, até porque muita participação, graças a Deus e graças a vocês do outro lado aí, tá bom? E graças à promoção também de Dom Juan, né, que mandou uma caixa de som pra nós aqui, sortear pra vocês aí. Aquele negocinho que você tá fui assim naquele buraquinho lá, é o tal de Brutuk. Aí, e não, tem negócio de enviar o negocinho lá também. Aí fica bom o trem, viu? Sirvinho, boa noite.
5: Ô, Neneco Barros, Varginha faz aniversário dia 7. 7 de outubro.
0: Eita.
5: Dá minha caixinha aí, velho.
0: Prego o mundo. Vai estar participando aqui, Sirvinho. É, daqui a pouquinho tá chegando o auditor aqui, viu? O auditor aqui da dupla aí, Dom e Juan. Vai estar aqui acompanhando o sorteio, tá bom? É, o Luciano já marcou comigo aqui, disse que daqui a pouquinho tá chegando aqui pra poder acompanhar o sorteio aí da dupla Dom e Juan. Alô, Neneco, boa noite, bom final de semana pra você, pra sua família, pra todos os ouvintes. Manda pra nós aí, mesa de bar, fazendo um favor. Obrigado, Neneco, tchau, tchau, fica com Deus, meu amigo. Beijo no coração. Abraço pra você também, minha querida, minha companheira.

0: Vandinha, lá de Campos do Jordão. Coladinha com o Neneco Barros no Estadão de São Paulo, naquela cidade bonita, né? Vandinha, tá frio aí, criatura? Aqui não dá não, Neneco Barros hoje não tá com 7 botinas no pé, não. Nem 4 par de meia. Hoje aqui ainda tá quente, viu? Alô, Neneco, boa noite, boa noite.
1: Bom dia, Cidão do Jardim Aura, Necos. É 7 de outubro.
0: Beleza, Cidão. 7
1: de outubro, meu, mas foi Marinês. Fala, Inês. É 7 de outubro. É o Cidão, né, Neco? 7 de outubro.
0: Abraço, Cidão. Obrigado. Tchau. Pelo carinho, pela participação. 21 e 19. O povo tá brabo comigo, né, Necos? Um sorte da moda aí, só tá no Brozeiro. Boa noite, Neneco, tudo bem com você? Toca pra nós aí, Chitão e Chororó, quem é você? E o aniversário de Varginha, 7 do 10. Quem mandou pra mim, o meu amigo Edmilson Garcia. Meu querido Edmilson, companheiro lá do bairro Santa Maria. Edmilson, prega o mugue aí. Neneco, prega o mugue aí, criatura. Abraço, meu querido Joana, Ju, Carol, galera lá no condomínio Tulipa do Campo. Mais um aqui, vamos sartar de banda aqui, casco aço aí, vai lá.
2: Filho,
3: fala, meu amigo, Neneco Barros.
2: Neneco, aniversário de
3: Barros. Alôzão aí, nosso amigo aí, ó. Família Tibete. Tchau,
0: beleza.
3: Ô, meu amigo, Neneco Barros. Aqui é o Juliano, o cowboy. Juliano. Manda pra nós o modal aí, se puder, outra vez aí, dormiu na de rico, eterno apaixonado, tchau, obrigado.
0: É isso aí, galera, um chacoalha no pelo agora, 21 e 20. Alô, Neneco, sou muito fã do Dom e Juan, onde eu acho o pendrive deles? Opa, quem me pediu é minha amiga Larissa. Larissa, Dom e Juan, né? Eu também sou fã dessa dupla aí, com toda certeza. Entrar nas plataformas de Dom e Juan aí, assim que chegar aqui o nosso auditor aqui, vamos perguntar pra ele como é que nós faz pra poder entrar em contato com Dom e Juan, pra adquirir as músicas deles, né? E vai falar pra nós aqui. Nada. Alô, Neneco, boa noite. Manda pra mim um Bruno e Marrone. Neneco, tô aqui tomando um suquinho refrescante. A galera que tá comigo lá no Estadão do Paraná. Abraço pra você, minha querida Hilda. Ô, Hilda, eu não sei falar o seu sobrenome, criatura. Não vou nem tentar, tá bom? É Hilda lá do Paraná. Neneco, aqui tá frio, criatura. Tô com um casacão. Ah, mas aqui não dá, não. Vou sortar mais um oi aqui, que é pra nós sortar as modas. Vamos lá.
4: Neco, a cidade de Varginha faz aniversário dia 7 de outubro. Estela de Cambuquira.
0: Beleza, Estela. Abraço pra você. Obrigado pelo carinho. Já tá participando com nós, viu?

Sampaio de novo, Teodoro Sampaio chegando aqui outra vez. É, e daqui a pouquinho nosso amigo Luciano tá chegando aqui pra falar em nome aí da dupla Dom e Juan, viu? Ah, Luciano, vem pra cá, criatura.

0: É isso aí, galera. 21h34. Opa! Um chacoalha no pelo. É, e quem tá aqui participando comigo é eles, viu? Eles que estão aqui patrocinando. O pessoal que mandou de presente pra nós a caixa aqui pra sortear pra você. A dupla Doi Juan mandou um oi pra nós aqui. Vamos lá, vamos chacoalhar o pelo. Seja muito bem-vindo aqui, Dom e Juan. Prego muque.
1: Alô, pessoal, quem tá falando aqui é o Juan, da dupla Dom e Juan. É, e eu tô passando aqui pra dar os parabéns pra Melodia FM e desejar a vocês toda a sorte nessa super promoção aí com o nosso grande amigo Neneco Barros. É aniversário da Melodia FM e quem ganha o presente é você. Um abraço e sucesso sempre, meu irmão. Toca Dom e Juan aí. Um abraço.
0: Abraço pra vocês também, nossa querida dupla Dom e Juan, né? Que tá aí ajudando, colaborando, mandando esse presente aí, presente que a Rádio Melodia tá mandando pra você aí. É um presente do Dom e Juan pra vocês, ouvintes da Rádio Melodia e ouvintes do programa Neneco Barros, tá bom? É, obrigado pelo carinho, viu? Abraço pra vocês e com toda certeza, né, Dom e Juan é sucesso sempre. E eu não poderia deixar também de mandar um abraço aqui pro meu querido Luciano, ele que tá aqui hoje, chegando aqui na Rádio Melodia, pra bater um papo com o Neneco Barros, falar um pouquinho da dupla Dom e Juan e ajudar o Neneco Barros nesse sorteio. Boa noite pra você, Luciano! Epa, vamos lá. Isso aí não, isso aí tá devagar, hein? Tá. Eu acho que esse microfone aí, Luciano, dá uma olhada nisso aí.
2: Esse aqui.
0: Esse aí esse tá que legal. Tá saindo? Aí. Beleza pura.
2: Fala, meu amigo Neneco Barros, que alegria tá aqui novamente, né? Pra quem não sabe, o Luciano é também de uma família, a nossa família, além de música, também tem a tradição do rádio, radialista, meu pai. Radialista, como já falei muitas vezes. E eu também já trabalhei na Rádio Clube e trabalhei aqui na Melodia com um ano junto com meu amigo Neneco Barros. Não posso deixar de falar isso, que senão estaria ignorando a nossa história, né, Neneco? Mas hoje estou apenas aqui como convidado para esse sorteio, para esse dia e nessa noite muito especial de sexta-feira, Neneco. Muito obrigado por você ter me convidado para participar aqui do sorteio.
0: Beleza, Luciano. Não só participar do sorteio, Luciano, mas gostaria que você falasse um pouquinho da dupla Dom e Juan.
2: Então tá, vamos lá. Então, a minha família, como eu falei, é uma família muito musical, né?
0: Com certeza.
2: Família muito musical. E meu pai, naquela família italiana, meu pai cantava, tocava, meu avô. E os meninos são sobrinhos do meu pai por parte de mãe, meu saudoso pai, né? Eles são filhos da minha tia, irmã da minha mãe. E meu pai começou a levar eles pra cantar bem novinho, né? Claro que não foi só meu pai que levou, mas meu pai meio que foi um descobridor no começo, né? Um tio, tal, tal. Eles começaram aqui em Varginha, tocando em festas. Começaram, por incrível que pareça, com a dupla mesmo, né? Que é o Rogério e o Roberval, o nome deles. E depois tiveram por muitos anos a banda GR3, né? A banda que tocou por toda a região aqui também, né? Que aí e eu...

0: E eu cheguei a tocar com eles também, né, Neco? Né? Só que depois de um tempo, que, né, que eu era mais novinho, né? Então eles foram pra BH um bom tempo, e depois eu cheguei também a tocar junto com eles. E aí, durante esse percurso, a raiz sertaneja puxou mais forte, né? Durante esse período, a raiz sertaneja puxou mais forte, eles começaram a fazer uns shows lá em Belo Horizonte, numa casa de show chamada São Firmino. Fizeram muito sucesso nessa casa de show chamada São Firmino. E depois fizeram o show lá no Credit Card Hall. E aí, daí, como se diz, abriu muitas portas, né?
1: Com certeza, né? De Varginha pra BH, de BH pro mundo, né?
0: Pois é. Aí, depois desse show no Credit Card Hall, conseguiram começar o programa que tem até hoje na TV Alterosa, né? Um programa que sofreu, assim, algumas mudanças após a pandemia. Antes da pandemia, não sei se você lembra, o programa deles era um programa de auditório.
1: Sim.
0: Inclusive, eu cheguei aí lá uma vez pra assistir a gravação do programa. No dia que eu fui assistir a gravação do programa, o Neneco, sabia que foi o último programa de televisão que o Michel Teló fez antes de sair do Grupo Tradição? O último programa que o Michel Teló fez antes de sair do Grupo Tradição foi o programa do Dom Juan e a sua história lá em Belo Horizonte. E depois teve os desafios da pandemia, mas eles estão aí já há uns 20 anos com o programa deles na TV Alterosa. E é uma história de muito trabalho, né? Sempre trabalhando, como tá trabalhando até agora, né? Trabalhando, né? Que é sempre muito difícil, né? Essa vida de música é uma vida de muitos desafios, de muita renúncia também, né, Neneco?
1: Muita correria, né?
0: Não é pra qualquer um, não. Tem que gostar muito, viu? Mas é isso aí.
1: Dom Juan, então, faz 20 anos já na TV Alterosa, não é isso?
0: É isso mesmo. Acho que esse ano fez 20 anos. Se não fez esse ano, vai fazer logo o ano que vem agora, né? Que eles começaram, foi em 2006, né? Que a dupla realmente fez o show no Credit Card Hall. É isso mesmo, 20 anos na TV Alterosa.
1: Que coisa bonita, rapaz. E pra acompanhar Dom Juan, o pessoal que é fã de Dom Juan, agora há pouco aqui, um ouvinte falou assim, né, que eu sou fã de Dom Juan, como é que eu faço pra arrumar um pendrive de Dom Juan? Como é que é feito isso aí? Onde é que a gente pode estar acompanhando o Dom Juan? Através das redes sociais? Explica pra nós, Luciano, que você tá acostumado com essa tecnologia.
0: Pois é. Hoje você pode acompanhar pelos vários canais das redes, né? Principalmente no YouTube, né? No YouTube você acha o canal do Dom Juan, que tem todas as músicas, né? Tem o último DVD que eles gravaram lá nos Bares da Vida, junto com o Eduardo Costa, junto também com o que ele acabou de mandar mensagem aqui pra mim, que ele falou, esqueci o nome, que ele acabou de mandar, disse que vai mandar a música pra você também, pra divulgar a música que ele gravou nesse DVD, né? É um dos novos do sertanejo aí, que gravou com eles lá em Belo Horizonte. E então pode acompanhar pelo YouTube, né? Pode, né, acompanhar pelas redes sociais, que hoje tá tudo muito no streaming, né? Hoje tem ainda uma galera que gosta do pendrive ainda, mas hoje tá tudo no celular, né? Hoje no celular ou no computador tá tudo na palma da mão. Você pode também, quem usa o Spotify, por exemplo, né? Tem muita gente que usa o Spotify nas festas, por exemplo, igual na caixinha de som aqui. Tem muita gente. Esse dia eu fiz um churrasco lá em casa, conta a história pra você, né?
1: Prego, vai lá.
0: Rapaz do céu. E aí, a minha expectativa era assim, sabe? Eu ia fazer o churrasco com meus amigos, a minha expectativa era só fazer um violãozinho, sabe? Que esse ano eu não tinha feito nenhum churrasco ainda lá em casa, sabe, Neneco? Aí, o que aconteceu? Aí eu falei assim, então tá bom, esse ano a gente não fez nenhum churrasco, então vamos fazer um churrasquinho. Aí meu amigo Fernando, baterista, que é meu amigo, inclusive estive hoje no escritório dele, sabe, conversando, vamos fazer um churrasquinho que a gente não fez nenhum churrasco. Chegou lá, rapaz, um amigo meu levou uma caixa Bluetooth também, sabe? Opa. Levou uma caixa Bluetooth, o Alan levou uma caixa Bluetooth. E que aconteceu, rapaz? O pessoal empolgou no videokê e começaram a empolgar no videokê, né, Neco? Começamos, era 8h30 da noite, rapaz do céu. Na hora que chegou 11h30 da noite, né, Neco? Eu olho lá na porta de casa, aquela sirene lá.
1: Meu Jesus.
0: Sirene lá.
1: Os meninos da lei tá lá.
0: Os meninos da lei tá lá, né, Neco? Eu, primeira vez que aconteceu isso na minha vida, eu desci, conversei com muita gentileza. O pessoal falou, não, eu tô entendendo, é uma véspera de feriado, vocês estão animados, tá certo, mas só que os vizinhos estão reclamando, porque o pessoal tava muito empolgado, sabe? Os vizinhos tão reclamando.
1: Verdade.
0: Aí, tipo assim, eu falei, não, mas então a gente pode, então, pelo menos, tocar um violãozinho? Ele falou assim, ó, o que você pode, eu não sei te falar. Eu não queria falar, mas o Neneco Barros já trabalhou, viu? Já trabalhou. Se o Neneco Barros quiser falar, o Neneco Barros já foi, né? Aí o que acontece? Eles falam assim, ó, é o seguinte, se você vai fazer violão, eu não sei, só sei o seguinte, se nós tiver que voltar de novo aqui, vai aprender o teu som, né? Vai levar o teu som, sabe? Né, Neneco? Verdade. É isso mesmo, né, Neneco? É isso?
1: É verdade.
0: Aí, não, aí o que aconteceu? Aí o pessoal ficou na expectativa lá em cima, aquele silêncio, sabe? E aí o que aconteceu, Luciano? Eu falei só o seguinte, vocês que sabem, só que o meu amigo tinha levado a caixa, disse que tinha pagado R$1.000 na caixa, mas rapidinho foi embora, Neco. Na mesma hora, ele falou, Luciano, leva mal, não, mas eu já tava indo embora mesmo, e saiu rapidinho, não sei, cara. Eita. Aí fez o silêncio, aí reinou a paz na vizinhança, sabe, meu Neco? Jesus, reinou a paz na vizinhança, sabe? Mas é isso aí. Por que eu falei isso? Nem lembro, acho que foi por causa da caixa Bluetooth, por causa do você tava falando. Então tem gente que na festa coloca o Spotify e joga no Bluetooth. Pode colocar o Dom e Juan no Spotify e jogar no Bluetooth, na caixinha de Bluetooth que você tá sorteando, com na certeza. Sua festa. Então hoje tá tudo na palma da mão. É só procurar nas redes sociais que vai achar. Tanto no YouTube quanto no Spotify, você acha as músicas dos meninos pra curtir o churrascão, o sertanejo, a madrugada, curtir a sofrência, curtir a alegria, tem tudo aí. É isso aí.
1: Que coisa boa, tá vendo? Então o pessoal pode tá aí, ó. Tem aí, ó, Orquídea, Paixão Adormecida, Pinto no Lixo, Jesus amado, Por Que Será, Porta Retrato, Porto Seguro, Princesa, já tá na ponta da agulha. Essa princesa é pedido, né, Luciano?
0: Essa princesa é pedido, mandar com muito carinho pra nossa ouvinte lá de Taiobeiras, pra Sheila, que tá escutando a gente, né, Neco?
1: Ô, dona Sheila, um abraço pra senhora aí em Taiobeiras. Né? Tá lá com o nariz pregado no rato, escutando Luciano Vitor, o Neneco Barros aqui. Ô, oh, criatura, chacoalha o pelo aí, torce em bico no rádio aí, põe em outro lugar, porque aqui você vai passar um bocado de raiva. Ah, não é raiva, não é raiva. Beleza, então. É, daqui a pouquinho, então, o pessoal tá participando comigo, participação maciça. A gente vai estar sorteando aqui. E o Luciano vai estar acompanhando aí o sorteio da caixa de som com Bluetooth. É Bluetooth que fala?
0: É Bluetooth.
1: Bluetooth? É mesmo?
0: É isso mesmo, é Bluetooth, é isso aí.
1: Ah, é esse negócio aí que tá fuia aquele bucinho lá e canta pra danar, né?
0: Isso.
1: É, esse sorteio aí é dos nossos amigos lá da dupla Dom e Juan, que mandou esse presente bonito aqui, parabenizando a Rádio Melodia pelo aniversário, Varginha pelo aniversário e os ouvintes da Rádio Melodia. Então, tá aí um oferecimento da dupla Dom e Juan. Vamos sortar agora Dom e Juan, Princesa. Prega o mug daí, que não é prega o mug de cá, 21h45.

0: ouvindo a rádio, vamos que vamos.
1: Abraço, Marcão. Obrigado pelo carinho, viu, Marcão? Obrigado pela carona aí no teu carro de aplicativo. Que Deus te abençoe, viu? São Cristóvão pega carona com você também. Transportando aí vidas e transportando aí a alegria da Rádio Melodia. E de carona, Neneco Barros aí no transporte. Obrigado pelo carinho, meu irmão. Alô, Neneco Barros, boa noite. Boa noite, Luizinho. É o Luiz de Jesus. Prega o Mug Luiz.
2: Boa noite, Neneco Barro. É o Luiz de Três Corações. Manda uma música pra nós ouvir, fazendo um favor. Boate Azul. Boate Luiz, Azul. Silvane, Ana Clara, Camille, William. E manda pra Rosa Genovese, pro Manuel.
1: Beleza,
2: e pra todos Luizinho. Que gostam dessa música aí. Tchau, tchau, boa noite. Ô, Potência. Prega o Muque aí. Aô, eu prego o Muque aqui.
1: Potência. Falou, Luizinho. One touch. Abraço pra você, pra toda a querida Três Corações. Quem mais mandou um abraço pra nós aqui é minha amiga Rita Borato. Boa noite, Rita.
3: Oi, Neneco, boa noite, tudo bem?
1: Bom demais, Varginha, Rita.
3: Varginha, aniversário 7 de outubro, tá bem?
1: Tá concorrendo, aqui é Rita. Rita.
3: Beijo, fica com Deus.
1: Abraço pra você. Quem mais mandou um oi pra nós? Um chá com a El Pelo aqui. É, deixa eu ver, prega o Muque.

0: Abraço pro Jaime também, pra nossa querida Silvana, já tá participando também, viu? Agora eu vou falar com o Luciano. Luciano, boa noite pra você, meu queridão. Conta pra nós aí como que vai funcionar o sorteio.
1: Fala, meu amigo Neneco Barros. Olha, você vê que agora eu já melhorei. Eu tava ansioso, eu tava ligado no 220. Agora eu baixei pro 110.
0: Coisa boa.
1: Pois é. Como é que vai funcionar o sorteio? A gente vai contar o número de participações aí, né? Tivemos participações por áudio, tivemos participações por texto, tá valendo do mesmo jeito.
0: Ok.
1: E a gente vai no sorteador online, que eu acabei de mostrar ali pra você, né? Que é o sorteador online, sorteador de número, e a gente vai sortear o número. O número que a gente contar, né, de acordo com a primeira participação, por exemplo, se for o número 1, vai ser a primeira participação que ganhou. Se for o número 20, vai ser a participação número 20 que ganhou. Beleza, a gente vai conferir esse número que sair, se a pessoa tiver dado a resposta certinha, ela ganhou a caixa de Bluetooth, né? E semana que vem tem mais uma, não tem, né, Neco?
0: Tem, com certeza.
1: Então tá bom, semana que vem você sorteia no dia do meu aniversário. Pergunta quem que sabe o aniversário do Neneco Barros, ou o aniversário do Luciano, ou o aniversário do Tibé, aniversário do prefeito.
0: Deixa com nós, vamos arrumar alguma coisa aí. Mas nós temos aqui, Luciano, podemos contar que agora ainda temos 80 participações, né?
1: Certo.
0: Uhum. Das 80 participações aqui, 59 participações acertou a data do aniversário de Varginha.
1: Então vamos, já posso sortear então? Posso ir aí? Pra fazer
0: pode
1: o sorteio?
0: Pregar um mug aqui, então, vamos lá.
1: Peraí, eu tô indo aí, peraí. Tchoc, tchoc, tchoc.

É isso aí, galera. Então vamos lá, hein? Samba do videogame. É do nosso amigo Luciano Vitor. Vamos chacoalhar o pelo aí. Pessoal pode estar aí baixando aí o samba do videogame através das páginas sociais do Luciano Prego Muque.

0: Twin Perfect.
1: É isso aí, galera. Vão lá, hein? Samba do videogame. É nosso companheiro Luciano Vitor. Tá aí, mandando ver. Eita, criatura.

0: Deus fez, né? E eu moro sozinho. Aí eu e Deus, né? Como é que é? Tem que hora que eu posso pegar aí? Dá um toque pra mim, fala.
1: Paulinho, seguinte, aí amanhã o Tatu vai estar aqui, né? Na parte da manhã aqui. E me parece que ele fica aqui até por volta de 11 horas. Tá certo? Mas a gente vai deixar no jeito aqui, viu? Um abraço, meu querido.
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15: Na próxima segunda-feira, no Espaço Cidadania da Câmara Municipal de Varginha, o Grupo GPS vai promover uma seleção de vagas para serviços gerais. O horário é das 8h30 às 11 da manhã. As entrevistas serão feitas pela própria empresa. Os candidatos devem levar currículo atualizado e documentos pessoais. Quem não tiver currículo pode utilizar os computadores e a impressora disponíveis no local. Também é possível enviar o currículo pelo e-mail espacocidadania@varginha.mg.leg.br. Ronaldo Trombini, Repórter Melodia.
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0: tem problema.
1: É isso aí, galera. Chegou a hora de ir embora. 22 horas 58 minutinhos. Agradeço você pelo carinho, pela audiência, pela tua participação. E eu prometo voltar segunda-feira, se lá em cima meu papai do céu deixar. É porque eu faço aquilo que eu gosto, na rádio em que eu gosto e pra vocês, que eu amo de paixão. Gente, fica todo mundo com Deus. Até amanhã, se Deus quiser. Até amanhã não, até segunda, se Deus quiser. Beijo no coração, fui!
0: Tô indo embora.
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4: O tradicional ginásio Braga Jordão, também conhecido como Minhocão, em Varginha, começou a receber obras de revitalização. O espaço, que esteve fechado por anos, é um dos principais equipamentos esportivos da história da cidade e já recebeu competições, jogos escolares e diversos eventos. Segundo o prefeito Leonardo Cias, a revitalização tem o objetivo de devolver o ginásio à população com mais segurança e infraestrutura adequada para o uso atual. A obra foi possível após a doação definitiva do imóvel do antigo VTC ao município de Varginha. Por enquanto, não há uma data definida para a conclusão e a reinauguração, mas, segundo a prefeitura, os trabalhos já estão em andamento. Ronaldo Trombini, repórter Melodia.
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9: O Cefet MG está comemorando 20 anos de história em Varginha. A instituição que oferece ensino público e gratuito tem contribuído para a formação de milhares de estudantes e para a qualificação profissional de jovens e adultos de Varginha e de toda a região. Ao longo dessas 2 décadas, o Cefet MG também se destacou nas áreas de pesquisa, inovação e extensão, fortalecendo a educação e o mercado de trabalho. O prefeito Leonardo Ciassi destacou a importância da instituição para o futuro dos jovens e para o desenvolvimento do município. Ele parabenizou alunos, professores, servidores e todos que fazem parte da história do Cefet MG em Varginha.
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Diego, minha gente querida, hoje pela manhã, quando acordei, Deus, Nossa Senhora e os protetores estavam comigo. E eu estou de novo aqui com vocês no Alma Sertaneja, aqui na onda gostosa da Melodia 102,3. Beleza pura? Tá aí, ó. Mais um sabadão chegou, 19 de setembro de 2026. Daqui a 12 dias, nós já estaremos no mês de outubro, hein? Como é que passou rápido esse ano, hein, meu amigo? Já vamos entrar no mês 10 daqui a 12 dias, pelo amor de Deus, hein? Tá voando! Mas tá aí, é isso aí. Vamos tocando pra diante aqui, não para. Eu sempre falo aqui, né? Muita música e pouca prosa aqui na nossa programação. Começando com Índio, Cachoeira e Cuitelinho.

E aí pra Marisa, ela e também o Benjamin, tá aí no sítio Engrenagem. A dona Vera, mãe do Guinho, a esposa do Tião Yaya também já tá ligada. O meu amigo Divino, tá lá na Flora, bom dia Divino. E também o meu amigo lá da Fazenda São Geraldo, tá na...

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1: 5:23. Chitãozinho e Chororó, divino e paranaense.

agora 5h29, lá no Santa Maria, tá lá o Adilson, irmão do Neneco, tá na escuta nossa, bom dia. Agora Solevante, Soleni, depois Trio Parada Dura, tocando Bahia.

5:36. Bandeirantes, Zé Batista, depois Mato Grosso e Matias.

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1: É isso aí, só música no Capricho. E alô, Laide, bom dia pra você na fazenda aí pertinho da pedreira Santo Antônio. A fazenda Santa Luzia. Tá ligadona aí, né? 17 para as 6. Rick Renner.
2: Seja bem-vindo nessa casa de
1: depois Caim César de

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1: E a FM 102,3, só música no capricho pra você, 10 para as 6. Christian e Ralph.

7 minutinhos para dar 6 horas. Lourenço e Lourival.

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4: Agora, 6 horas na capital do café, está na hora da Hora da Fé com a consagração a Nossa Senhora.
5: Vamos consagrar-nos a Nossa Senhora. Quem se consagra à Virgem e aos santos está se consagrando a Jesus, porque Nossa Senhora e os santos são apenas participação dessa vida infinita que brotou na eternidade. Ó Maria Santíssima, que em vossa imagem milagrosa de Aparecida espalhais inúmeros benefícios sobre o Brasil. Eu, embora indigno de pertencer ao número dos vossos servos, mas desejando participar dos benefícios da vossa misericórdia, prostrado a vossos pés, consagro-vos o entendimento para que sempre pense no amor que mereceis. Consagro-vos a língua, para que sempre vos louve e propague a vossa devoção. Consagro-vos o coração, para que depois de Deus, vos ame sobre todas as coisas. Recebei-nos, ó Rainha incomparável, no ditoso número dos vossos servos. Acolhei-nos debaixo da vossa proteção. Socorrei-nos em nossas necessidades espirituais e temporais, e sobretudo na hora da nossa morte. Abençoai-nos, ó Mãe Celestial, e com vossa poderosa intercessão, fortalecei-nos em nossa fraqueza, a fim de que, servindo-vos fielmente nesta vida, possamos louvar-vos, amar-vos e render-vos graças do céu por toda a eternidade. Assim seja. A bênção. Abençoar todas as fontes que a fonte eterna fez brotar, pela intercessão de Nossa Senhora Aparecida, Rainha e Padroeira do Brasil. A bênção de Deus Todo-Poderoso, Pai, Filho e Espírito Santo, desça sobre vós e permaneça sempre. Amém.

E agora 6:05, 6:05. Deixa eu mandar um bom dia aqui lá em Formiga. Lá em Formiga, ali depois de Candeias, né? Campo Belo, Candeias, Formiga. Tá lá na escuta nossa o senhor Maurício Mendonça, lá em Formiga. Terra do saudoso Landico, né? Landico era meu amigo, viu, seu Maurício? Landico aí, da rádio da cidade de Formiga aí. Landico que acabou falecendo, né? A gente era muito amigo, Landico aí, de toda a turma da rádio Formiga aí. Era conhecido da gente aí, tá bom, seu Maurício? Bom dia! A música eu vou ver se dá pra acertar ela aqui pro senhor, viu? Tá bom? Tá aí, são 6:06, sequência aqui no Alma Sertaneja, Tião Carreiro e Pardinho, depois Dino Franco e Moraí.

Olha a hora, 6:13. Alô, meu amigo Aristeu. O Aristeu é lá do supermercado Maioline, lá do Sagrado Coração de Jesus. Já tá ligadão com a gente aí, né, Aristeu? Irmão do Chico Bastos. É, o Chico Bastos também. Até há pouco tempo ele era... fazia entrega, né, de compras lá do Maiolino, porque eu falei aqui, foi na terça, quarta-feira, que o pessoal lá do seu Chico Bastos, né, a maioria tá no Maiolino da cidade aí, beleza? No Maiolino, no Rex, tá todo mundo seguindo a carreira de supermercado aí, tá bom, Aristeu? Bom dia, segura! 6:13, aliás, 6:14, né? Cascatinha, alô meu amigo Marcinho, camisa 10 aí na Vila Peloso. Olha o Cascatinha chegando aí, ó.

Olha aí, eu tô tocando essa música aí com o Sérgio Viola e Marcelino, é porque amanhã tem a missa do Padre Vitor na árvore onde ele descansou, lá em no Coqueiral, lá pertinho de Santana da Vargem, Três Pontas, né? E a história diz, né, que o beato Padre Vitor, ele costumava descansar à sombra de uma árvore por volta de 1875. Em 1875, durante suas viagens a cavalo entre Três Pontas e a cidade de Coqueiral, ele parou, e ele que viajava cerca de 38 quilômetros a cavalo, não é isso? Parou na árvore e ele fez com seu próprio canivete, ele esculpiu ali uma cruz, né? Portanto, essa árvore até hoje, ela é lembrada por muitos romeiros, né? Por muitos romeiros, e com certeza amanhã vai estar lá em Três Pontas, na árvore Coqueiral, né? Na árvore lá do São Pedro, muita gente mesmo. E vai ter uma missa que será celebrada pelo Padre André, lá de Coqueiral. Ele vai sair de madrugada amanhã com uma comitiva para uma romaria até essa árvore, né? Que em 1875 o Padre Vitor descansou, tá certo? Ele foi lá, ele com seu próprio canivete, né, ele esculpiu uma cruz no tronco dessa árvore que existe até hoje. Eu fui lá, eu e minhas duas netinhas e o meu genro, eu fui lá visitar essa árvore, é muito bonita, e o pessoal até hoje está ali indo, fazendo essa romaria. E amanhã a missa a partir das 7 da manhã.

essa música também com Milionários da Rica, fantástica, hein? 10 minutinhos pra dar 7 horas. Um bom dia pro meu amigo Elcio, aí da Minas Master, da farmácia antiga americana, né? Já deve estar aí ouvindo a gente no carro, beleza pura? Meu amigo Zé Olívio, ele e o Luizão, o Zé Olívio Marcineiro, lá da Vargem, lá da Antônio Bregalda, tá isso aí, meu amigo, tocando variante.

É isso aí, agora vamos tocar essa última música aí com Torres e Florencio e já já a gente tá de volta das 7h25 com o Baú do Tatu, tá bom? E aqui na segunda-feira teremos de novo o programa aqui, Bom Dia Trabalhador, e eu estarei juntinho com vocês, com a graça de Deus e Nossa Senhora e todos os meus protetores e protetoras, tá bom?

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Bom dia, meus amigos ouvintes. A paz do coração de Jesus para você, para todos de sua casa, e que esta paz seja extensiva ao seu local de trabalho. Iniciar um novo dia na nossa atitude de filhos de Deus e de irmãos.

É isso aí, olha nós aqui outra vez, de novo, viu? É, vocês pensam que eu fui embora? Fui não, só. Eu enganei vocês, todo mundo aí. Tô de volta aqui agora com o baú do Tatu, até às 10 horas, meu amigo. O tradicional baú, 4 anos no ar, hein? 4 anos aqui na Melodia, que esse programa maravilhoso que a gente faz questão de estar aqui todos os sábados, meu amigo. É, graças ao nosso bom Deus, a Nossa Senhora Aparecida, todos os meus protetores e protetoras, eles me acordam todos os sábados para que eu possa estar com vocês aqui na Melodia para mais um Baú do Tatu. Beleza, pura? Mas antes, cadê o meu amigo Guim? Tá sumido, Guim? Cadê a Dona Vera, Tião e Yaya? Chama o

Pura Torres de Florença anunciando aqui o baú do Tatu, né? Isso aí era lá da Rádio Clube na época, lá no Rancho de Palha, né? Mas vai fazer o quê? O Rancho de Palha não existe mais, então tem o baú do Tatu aqui pra trocar essa musiquinha aí. Tá certo? Então vamos começar a nossa programação de hoje. Quero mandar também aqui meu bom dia para essa moçada que já está com a gente aqui neste sabadão, hoje, 19 de agosto de 2026. Meu amigo Reginaldo, lá do sítio Mamona, lá em Luminárias, já está ligado com a gente, já mandou um recadinho para a gente aqui. Também, diretamente da Vila Floresta, lá o meu amigo Cebolão. Lá do condomínio Tulipas do Campo, Jonas, a Ju e a Carol. Lá do sítio ali do Tijuco Preto, né? Tá lá o Edgar, tá lá também a...

A Marília Cis, o Noilton, a Dona Vera e o Tião Yaya, os pais do Huguinho, também já estão ligadão com a gente. O meu amigo Chico, Chiquinho, né? Chiquinho ali da Vias Fortes, ele já está preparado para amanhã, domingo, né? Amanhã é dia de bolo de fubá com café lá na Paraíso, tá certo? É, um bom dia também para a Dona Sônia, a Letícia, a mãe da Letícia do Imaculada Conceição. Alô, Tião Faca, como é que você tá? A tua saúde vai bem por aí, meu amigo? Estamos torcendo por você, viu? Ah, por que não? Também mandando o meu bom dia aqui para o Carlinhos Mala, aposentado da Prefeitura, que também já está ligado com a gente aí, com certeza. E vamos começar a nossa programação tocando uns sambinhas para vocês aí até às 8, beleza pura? Então vamos lá, 7 horas 37 minutinhos, 7h37.

E agora 7 horas e 41 minutinhos, 7h41. Alô, meu amigo Neto, o Neto e toda a turma aí da Agroforte aí na Praça João Pessoa. O pessoal já tá ligado com a gente aí, tá bom? E também mandando um abração pra turma lá do Futebir, né? Futebir. Tá lá o meu amigo, o Carlão, Carlão. O Tonhão também tá lá de vez no final de semana. Turma boa lá do Futebir. Beleza pura? Vamos chegando, vamos tocando pra diante. 7h42 aqui na capital do café. Olha o AGP chegando aí, ó.

Vamos conferir a hora agora. Vamos lá, 7 horas e 45 minutinhos, 15 para as 8, hein? O Juliano aqui do Catanduvas está na escuta nossa. E também no Catanduvas o meu amigo Jamil e o Toninho, os dois mecânicos também que estão lá na escuta nossa. Um para um lado e outro para o outro, né? Um está no Centenário, o outro está ali nas proximidades ali da Francisco Navarra, beleza? O Jamil para cá e o Toninho para lá. O meu amigo Paulo Botafogo está aqui na Praça João Pessoa também, já curtindo a nossa programação, levando aí o nosso bom dia. Também eu quero mandar um bom dia aqui para o Tarcísio Narciso de Novaes. Está lá em Alfenas, curtindo a nossa programação, tá certo? Tá aqui do Júlio, eu vou ver aqui se dá para rodar a música, viu? Tá certo que a programação tá pronta. Se sobrar um tempinho aqui, viu, meu amigo Narciso? Nós vamos colocar essa música para você aí, curtir aí em Alfenas, beleza pura? A Neia, aqui também na rua Tiradentes, já tá curtindo a nossa programação. E vamos chegando com o sambinho agora do Roberto Ribeiro.

É isso aí, agora faltando 12 minutinhos para dar 8 horas, 12 para as 8. Tá aí, deixa eu mandar o meu bom dia aqui lá pro meu amigo, todos os sábados, né? Tá presente aqui no Baú do Tatu, meu amigo César, o César Vanderlei, também de Alfenas, tá na escuta nossa. Aquele abração, bom dia para ele e para todo o pessoal aí de Alfenas, beleza? Também deixa eu mandar um bom dia aqui para minha irmã Nica Abaixinha. Tá lá no São, ali no Nova Varginha, né? Ela, o Vitinho, curtindo a nossa programação. Mandando também aqui pra Dona Wanda do Noel, aqui no Catanduvas. Alô, Dona Wanda, bom dia! Ela também escuta a gente todos os sábados, não é isso? Também um bom dia aqui para a Marina. A Marina de Tubarão tá aqui no Bom Pastor, curtindo a gente. Também o Samir, lá da padaria Vó Maria, aqui também do Bom Pastor. Meu amigo Djalma Monterani, a turma do Bom Pastor que curte o Baú do Tatu. 11 para as 8. Martinho da Vila.

Aí agora, faltando 9 para as 8, Graça Oliveira, bom dia. Tá na escuta nossa aí. Doutor Eduardo Ottoni, bom dia também. Olha o Benito aí, ó.

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17: A Prefeitura de Varginha começou a implantar cabines de telemedicina em 4 unidades de saúde do município. O serviço está disponível nas UBSs Sion, Imaculada, Girassol e Barcelona. Com a novidade, pacientes que já estão na fila de espera da rede pública poderão realizar consultas com médicos especialistas sem precisar se deslocar para outros locais. São até 25 especialidades médicas disponíveis. O agendamento é feito pela Secretaria Municipal de Saúde, que entra em contato com os pacientes de acordo com a demanda da rede. A iniciativa faz parte do programa Cuida Mais Varginha e busca usar a tecnologia para tornar o atendimento mais rápido, confortável e acessível à população.
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horas mais 3 minutinhos, 8 e 3. A Carla deu um recadinho aí, agora você vai conferir, viu? Se você não assistiu ou se você não assiste os filmes que a gente fala aqui, corre lá pro YouTube, viu? Procura lá, você vai encontrar o filme que nós anunciamos aqui, porque todos eles passam pelo YouTube, tá bom? O seu Pedro, pai do Robson lá da Câmara Municipal, sabe disso, né? Isso aí? O meu amigo ali da Vila Nogueira, o Manitã, o Gapim, também sabe desse detalhe que ele procura sempre quando a gente fala aqui, procura lá no YouTube para assistir o filme. Meu amigo Coroinha! Coroinha acho que não tem essa facilidade lá na roça não, viu? Mas que ele fica, ele gosta só de ouvir aqui a música e quando a gente fala o enredo do filme, né? Isso aí, tá bom, Coroinha, Dona Irene? Um abraço e um bom dia pra vocês aí no sítio Paraíso, né? No Vale das Pedras, em Paraguaçu. É, tá aí. Um abração pra vocês aí. Também, deixa eu mandar um bom dia aqui pro Ulisses Galo. Ulisses Galo, ele também está na escuta nossa. Ele é parente da Silvana, todos os galos aqui de Varginha, é parente dele, né? Também o Toninho, meu amigo Toninho, Adilson, lá da AJB, ali da Auto Center, né? Isso aí. Um bom dia para os dois. Um bom dia também para Marisa, a irmã deles, e para o cunhado Benjamin. Tá lá no sítio Engrenagem, os dois estão lá, tá certo? E o Toninho deve estar lá para espera e o Adilson cuidando da boiada. É, beleza pura. Então vamos lá. Eu vou voltar aqui em 1960. Esse ainda é muito velho, não? Mas tá aí, é antigo, né? 1980, é 40 e tantos anos já, né? O diretor George Murphy, ele lançava na tela grande no filme Os Últimos Pistoleiros. Os Últimos Pistoleiros, 1980. Esse filme conta que no Novo México, em 1878, um criador de gado britânico chamado John Thurston acolhe jovens rebeldes e pistoleiros de rua para trabalhar em seu rancho, ensinando-os a ler, a se comportar de forma civilizada. Quando o fazendeiro é friamente assassinado por capangas de um rico fazendeiro rival, a justiça local corrompida não faz nada. Assista aí, Os Últimos Pistoleiros, do diretor George Murphy, com Mickey Hurst. E a música é de Mason Garrett.

0: música de Mason Garnier, do filme Os Últimos Pistoleiros. Meu amigo Adilson Simões, lá do Catanduvas, tá na escuta nossa, um bom dia para ele. O Kleber e a Flávia, lá no Carvalhos também, estão lá curtindo a gente, um bom dia. Meu amigo Maurício Protético, ele gosta da dobradinha. E quem é fã da dobradinha também é o meu amigo Adalto, o Adalto Roquim, tá certo? Também gosta de ouvir a música de lá e a de cá. Cadê a Carla para anunciar para nós aí? Carla, chega mais!
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0: É isso aí. E vamos trazer então a de lá, que é Johnny Restivo. Johnny Restivo e a de cá, o Paulo Sérgio. Eu toquei essa música semana passada, mas como eu achei a dobradinha, eu não posso deixar, né, de tocar aqui. Vamos lá? Então segura aí.
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É isso aí, 8 horas mais 15 minutinhos, 8 e 15. Deixa eu mandar o meu bom dia aqui lá em Sobradinho, ali um pouquinho, um pouquinho pra frente ali de São Tomé das Letras, né? Caminho pra Cruzilha. Mandar um bom dia lá pro meu amigo Emerson. O Emerson, detetive aqui em Varginha. Na escuta lá também a Valéria, o Quito, o Isaías, Bill, Freud. Cadê os cachorros? Billy, Freud, bom, até os cachorros estão escutando a gente lá. Que coisa, que maré. Tá bom, meu amigo Emerson, um abraço, dá um bom dia pra dona Magda aí, viu? Beleza, vamos tocando pra diante. Vou mandar um bom dia aqui pro Marcos Borsato, tá na escuta nossa, no banco, no, nos ranchos ali pertinho da barragem. O meu amigo, o Potinho, tá lá na Vila Moraes, tá mandando um abraço. Ah, quem mandou um abração aqui pra mim foi a Sheila, né? A Sheila, ela que é lá de Coqueiral, trabalha aqui, ela trabalha na Policlínica da Barcelona. Eu sei quem que é, um dia ela tava conversando, ela se identificou, tá bom, meu amigo Potinho? Beleza pura, então vamos tocando pra diante aqui, não para não. Quem vem chegando agora é o Andy Gibb. Música bonita. Bom dia pra Cida aí do Monte Serrat.

E agora 8 horas mais 20 minutinhos, 8h20 aqui na capital do café, viu? Quem vem chegando agora é o Fagner, né? Alô, meu amigo Silei! Silei tá lá, daqui a pouco tá indo lá pro Canil, né? Tá lá na escuta nossa, já tá escutando a melodia aí, né? Antônia Clélia também lá da Vila Bueno, tem lá o Francisco também, curtindo a nossa programação. Vem chegando por aí o Fagner, viu? Segura! 8h21. Bom dia pra Lúcia. Alô, Lúcia. A Lúcia tá lá na feirinha uma hora dessa curtindo a gente aí. Bom dia. Gostei da foto aqui no computador, viu? Beleza pura. Tá aí agora 8h22. Tá falando demais, Tatu. Vamos tocar pra diante, vai.

É isso aí. Agora deixa eu mandar um bom dia pra Nona. Tá lá na rua Paraná curtindo a gente aí, né, Nona? Beleza. E também na escuta nossa, o Vicente. Tá lá no edifício, ali na praça do Jardim do Sapo ali, né? Beleza? Acho que é Cora Coralina, se não me faz a memória. Beleza, Vicente? 8h25, tocando.

8. Alô, Diomado, Diomado, irmão do nosso amigo Cebinho, tá na escuta nossa. Aí apenas o Tarcísio de Novaes. Segura que vem chegando agora o Júlio César.

Ione Souza, lá em Itabuna, curtiu essa música. Laíde também curtiu essa música. E quem mais curtiu essa música aqui foi o meu amigo André, lá do São Sebastião. 8h33. Bonnie Tyler.

agora, 20 minutinhos para as 9. A Rebeca do Ló já tá acordada lá no Rio de Janeiro, tá rindo à toa porque o sol já saiu para ir pra praia. Bom dia, Rebeca! Bom dia.

Agora são... Opa, tudo bagunçado aqui, mas já corrigiu aqui. Agora são 8 horas e 49 minutinhos, 11 para as 9.

Diz aí na Flora, joga um balde de água fria na Lisa Paula que ela acorda, viu? É, dormir numa hora dessa aí, pelo amor de Deus, velho.

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4: O Hospital Regional do Sul de Minas, em Varginha, está com vaga aberta para auxiliar de enfermagem. É preciso ter curso de auxiliar de enfermagem, registro ativo no Corém, conhecimento de Word e Excel, residir em Varginha e ter disponibilidade para 44 horas semanais ou escala de revezamento. A vaga oferece vale alimentação de R$ 534, vale transporte, plano de saúde e odontológico, cartão de farmácia, seguro de vida, Well Hub e telemedicina. Os interessados têm até esta segunda-feira para enviar o currículo para o e-mail processoseletivo@hrsm.com.br. processoseletivo@hrsm.com.br. Colocar no assunto auxiliar de enfermagem. Mais informações pelo telefone 3690-2800. 3690-2800.
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Cadê a ponte do Rio Quai? Sumiu? Sumiu a ponte do Rio Quai. Desapareceu aqui. Caiu a ponte. Mas aí, daqui a pouco, a gente roda aqui o tema do filme aqui, viu? Mandando um bom dia aqui lá pro Valdemir Carioca, né? Pra galera da Vila Barcelona, pro Lucas Querosene, também o Mia Pintor, também o meu amigo Paulo Celso, o PC, né? O nosso parceiro de rancho, tá lá no Recanto Rock Bravo, Paulo Celso, Rock, Valdir, Gilberto e Reinaldo. Ah, beleza pura. Aqui, nós vamos voltar em 1969, né, o diretor Giancarlo Santi. Eu vi esse filme essa semana que fazia, nem lembrava mais desse filme aqui, viu, cara? Desse filme com Lee Van Cleef, chamado Caçada Implacável pela Justiça no Oeste Selvagem. Eu muito vagamente lembrei desse filme aí. Olha o nome, ó. Caçada Implacável pela Justiça no Oeste Selvagem. É, diretor Giancarlo Santi com Lee Van Cleef. Nesse filme, né, o pistoleiro enigmático Sabata, ele chega a uma pequena cidade e frustra sozinho um plano de assalto ao banco local. Ele descobre que o roubo faz parte de um plano corrupto envolvendo as principais autoridades da cidade, juiz, banqueiros, militares, para comprar terras que vão valorizar com a chegada da ferrovia. A música do filme Caçada Implacável pela Justiça Oeste Selvagem é de Luiz Bacalhau.

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1: É isso aí, agora Dean Martin e Antônio Marcos na dobradinha segunda.

É isso aí, 9 horas e 15 minutinhos, 9:15. A turminha da feira, hein? Turminha da feirinha lá, meu amigo, o Chiquinho, Marinaldo, a Lúcia, o João da banca lá na Rio de Janeiro, o Zé Vander, a Letícia, também a Leila e a Maria, né? Lá da lanchonete Eivo, meu amigo Paulinho, lá da relojaria Charme também, tá na escuta nossa. O meu amigo Paulo, o meu segundo patrão, né? O Paulo Xuxa, hoje... Aliás, ontem, né? Ele e a Beth, nada. Não puderam beber nenhum golinho. Porque era o dia de cuidar da dona Irene lá, o meu amigo, o Paulo Xuxa, né? Mas mesmo assim ele acorda tarde, não acorda muito cedo não, viu? Não é de acordar muito cedo não. Tá aí, meu amigo Paulo Xuxa, bom dia pra você. E lembrando, eu vou tocar... Ah, mandando aqui pra minha professora, a Pole Position... A dona Ione, tá sempre lembrando da gente aqui, né, dona Ione? Lembrando os bons tempos aqui, hein? Que tempinho bom. Só o privilégio é nosso, né? De ter saudade de música bonita, de música passada, é isso aí. Aqui ontem, né? Aqui no prédio da Imprev, nós participamos ali de uma coletiva onde o prefeito Leonardo Ciassi, o procurador do município, o doutor Evandro Santos. O doutor Evandro, ele é sobrinho do meu amigo, o Nelson Botafogo Sarto, sobrinho também da Laís, né, o procurador do município aqui, e também com o diretor, né, o dono da SAF, né, que vai comandar o futebol no ano que vem aqui em Varginha. O time veio lá de Itabira, é o Maico, né, Maico Pereira, o time veio de Itabira para Varginha. Não vai chamar Itabira de jeito nenhum, porque agora é SAF Varginha, Sociedade Anônima do Futebol Varginha Sul de Minas. O nome do time, ele está guardando lá as sete chaves, mas acreditamos que o time que vai disputar o Campeonato Mineiro o ano que vem, da primeira divisão, disputar também a Copa do Brasil, tudo vai ser em Varginha. E o prefeito Leonardo Ciassi deu entrevista, falou à vontade aqui com a imprensa toda de Varginha. E nós assistimos essa reunião ontem, essa coletiva, e prestamos muito bem atenção, porque o doutor Evandro, né, o procurador daqui do município, é por isso que demorou. Até comentamos anteontem, né, com o Paulo Xuxa a esse respeito, E nós já havíamos previsto que iria demorar, porque o doutor Evandro é muito rigoroso nessa parte aí. Então, foi assinado ontem o protocolo para que o time possa vir para Varginha. Vai vir, né? Falamos então lá com o presidente da Câmara, né, o Alexandre Prado. Vai agilizar, porque o prazo tem de 90 dias, né? Para que toda a documentação... tem que estar em dia, 90 dias. Então a Câmara vai mudar, vai fazer o trâmite lá mais rápido, não é isso? Então vai dar tudo certo. E lembrando que no futebol feminino, amanhã, às 11 horas da manhã, o futebol feminino de Itabira vai disputar o primeiro lugar com o Vasco da Gama amanhã, às 11 horas, lá no São Januário. No futebol, Campeonato Brasileiro da Série B. Portanto, o time profissional feminino já vai estar o ano que vem na Série A do Campeonato Brasileiro de Futebol Feminino. Portanto, então, Varginha, nós, varginhenses, teremos a oportunidade então de ver aqui em Varginha o time completamente daquilo que nós vimos no passado aqui, né? A diretoria da SAF de Varginha agora, são pessoas idôneas e têm uma bagagem muito grande. São mais de 20 anos de experiência que eles têm no ramo. Portanto, então, nós teremos aqui em Varginha um time profissional e uma diretoria também profissional. Tá certo? Então, a partir do ano que vem, nós teremos então aqui o nosso time representando Varginha para o Brasil. Tá certo? Campeonato Brasileiro da Série B, aliás, Campeonato Brasileiro da Série A do Feminino, Campeonato Mineiro com Atlético, Cruzeiro,
América que vai ser rebaixado dentro do Campeonato Brasileiro da Série B, mas tudo isso em Varginha. E lembrando, amanhã vai ter então essa decisão, não sei, ainda não conferi aqui se vai ser transmitido pela TV, acredito que sim, porque vai ser um jogo importante, né, que é a disputa do primeiro colocado da Série B do Campeonato Brasileiro Feminino. Beleza, pô? Então vamos tocando para diante. 9:20.

Aí agora 9h27, 9h27, deixa eu mandar um bom dia aqui pra Terezinha, Terezinha do Odair José, a irmã do meu amigo Paulo Xuxa. Hoje ela tá de castigo a partir das 6, né? Daí beleza, mulher.

Olha a hora agora, 9 horas 31 minutinhos. Deixa eu chegar lá na beira do rio, lá na beira do rio do Sapucaí, lá em Paris, Iguaçu. Vou dar um bom dia lá pro meu amigo Luiz Carlos Marreta, pra esposa dele, a Maria Gorete Amargô. Tá todo mundo lá curtindo aí a nossa programação. Bom dia pra todos aí, hein? Olha o Paulo Ricardo aí, ó.

Dantas já tá na escuta nossa, bom dia. Ah, a Rebeca já mandou aqui, velho. Já tá na praia e tá escutando aí, Rebeca. Tá com, lá com o celular na mão lá, ouvindo aí o baú do Tatu na Radiosnet. É isso aí, beleza pura. Tocando pra diante, 938. Hermes Aquino.

E agora 14 para as 10, o Maurício, rei dos alto-falantes, e a dona Silmara ali no beira-ria ali, né? Beleza pura, né? Escuta nossa, né, Maurício? Segura! É, vem chegando agora. Essa música é bonita, eu tenho certeza que o Maurício adora essa música aí, ó. Silent.

É, e agora 10 para as 10, a Vânia lá no Bonganville tá na escuta nossa. Bom dia para ela. Bom dia, Vânia. Olha o rei de novo aí, ó.

tempo. E agora 6:50, o Rogerinho chegou aqui no finalzinho da partida, hein, Rogerinho? Bom dia pra você. Era lá do Eldorado, agora não é mais. A saideira...

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Meu amigo, minha amiga, minha gente querida, tô indo embora. Meu prazo de validade venceu e vou renovar ele na próxima segunda-feira, a partir das 5 horas da manhã aqui, no Bom Dia Trabalhadores, depois de 10 às 11, no Saudade Sertaneja. Um abraço, um bom final de semana para todos. Eu vou com Deus, com Nossa Senhora e todos os protetores e protetoras, porque segunda-feira eles vão me acordar. E eles me acordando estarão comigo. Se eu não acordar, eu estarei com eles. Um bom dia, um bom final de semana e até segunda. Tchau, tchau.

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12: 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Os nomes podem ser conferidos pelo site varginhacultural.com.br. 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

0: 12:25.
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0: Olá, boa tarde. Eu sou Paula Freire. Está começando mais uma edição do Jornal do Cidadão, com informação, prestação de serviço e os principais acontecimentos de Varginha. Sejam muito bem-vindos.
1: Boa tarde. A partir de agora, fique com a gente. Eu sou o Ronaldo Trombini e acompanho os fatos mais importantes da semana com credibilidade, rapidez e muita companhia no seu rádio.
0: Hoje é sábado, 19 de setembro, Dia Mundial do Doador de Medula Óssea, Dia do Ortopedista, Dia do Comprador, Dia Nacional do Educador Social, Dia Internacional de Atenção aos Acidentes Ofídicos, Dia Mundial pela Limpeza da Água e Dia Nacional do Teatro.
1: E esses são os destaques do dia.
0: Prefeitura de Varginha assume oficialmente o imóvel do Mercado Municipal.
1: Vacinação antirrábica continua neste domingo em vários pontos da cidade.
0: Porto Seco investe 70 milhões de reais para ampliar exportação de café. Eleição para Conselhos Cultural e de Igualdade Racial acontece na próxima terça-feira.
1: Burger Festival agita o centro de Varginha no fim de semana.
0: Ginásio Minhocão começa a ser revitalizado.
1: Tem ainda as informações dos campeonatos amadores de Varginha.
0: O Jornal do Cidadão começa agora. A Prefeitura de Varginha assumiu oficialmente na última quinta-feira o imóvel do Mercado Municipal. A entrega foi formalizada durante uma solenidade no gabinete do prefeito Leonardo Ciassi, com a presença de representantes da construtora, vereadores e técnicos envolvidos no acompanhamento da obra. A entrega foi formalizada pelo proprietário da construtora responsável, João Carlos Ottoni Adel. Ele falou sobre a obra.
2: É uma empresa de Varginha, que eu tenho muito orgulho de falar, porque eu sou um cidadão varginhense que ama a minha cidade e me empenhei ao máximo para colocar tudo de melhor naquela obra. Eu vou ter a possibilidade, junto com a minha família, frequentar lá como todo cidadão varginhense vai e vou chegar lá sempre de cabeça erguida, pelo bom trabalho que foi feito, enaltecer a cada funcionário, a cada pedreiro, cada servente, carpinteiro, armador, todo mundo que trabalhou ali com a gente arduamente. Que não mediu esforço fazer o melhor. Agradeço ao apoio da administração municipal, que através do processo licitatório que foi ganho pela nossa empresa, e apoio dos servidores municipais que fiscalizaram a obra, que dão para a gente a tranquilidade que o que foi feito ali, o que foi pago, foi executado. Que é muito hoje em dia essa questão de superfaturamento, de muitas dúvidas que pairam em obras públicas, ali não teve nada, foi seriedade total do começo ao fim.
1: O secretário municipal de Agricultura, Marcos Paiva Foreste, falou que agora a sua secretaria vai se dedicar ao novo projeto da Feira Livre do Produtor.
3: Vamos dar continuidade ao novo projeto da Feira Livre lá embaixo, Feira do Produtor, beirando o ginásio do Marcão. Estamos dando continuidade, o projeto está em mãos já e vai ser apresentado aos feirantes. E o novo mercado, quem tiver o interesse de participar, é só aguardar, onde terão várias bancas de verdura lá, de frutas. Então, quem quiser subir para lá e participar também vai ter esse espaço. Só que, primeiramente, a minha secretaria está ligada mais agora na Feira do Produtor, que será lá do lado do Marcão.
0: Com a conclusão dos serviços e adequações contratuais pela empresa construtora, a gestão do espaço passa a ser integralmente da administração municipal. A partir desta etapa, o Poder Executivo vai iniciar os ajustes complementares no local, incluindo a instalação do sistema de climatização, item que não constava no projeto original. O prefeito Leonardo Ciassi deu mais detalhes desta etapa, que agora terá consultoria especializada do SEBRAE.
4: Claro que agora ainda restam alguns ajustes a fazer, que é a questão da climatização, que já está em licitação, em processo licitatório, para a gente poder fazer. E, claro, estamos tendo uma assessoria do SEBRAE da melhor maneira de ocupá-lo. Um instrumento público daquela natureza, ele tem realmente que ter uma assessoria de como ocupá-lo e como fazer a gestão daquele local. Então, tudo isso já estava em andamento e, claro, agora, eles estão em nosso poder, lógico que nós iremos intensificar essas ações e esperamos entregar aquele instrumento para a cidade.

0: comércio e do turismo local. Paralelamente, o atendimento aos feirantes será alinhado de forma participativa com a categoria.
1: O Porto Seco Sul de Minas, em Varginha, está investindo 70 milhões de reais para ampliar a estrutura de armazenamento, logística e exportação de café. A expectativa é que, com a expansão, o complexo consiga movimentar até 100 containers de café por dia. O Porto Seco já possui o maior armazém climatizado do Brasil, exclusivo para café, com 4 mil metros quadrados e temperatura controlada em 18 graus.
0: A capacidade de armazenamento também será ampliada. O projeto prevê chegar a 4 milhões de sacas. Parte do investimento, cerca de 25 milhões de reais, será destinada a equipamentos para fazer a mistura de cafés com características semelhantes antes da exportação.
1: A previsão é que a nova estrutura esteja funcionando plenamente nos próximos 60 dias, dependendo de trâmites junto à Receita Federal. O Porto Seco também está investindo na emissão de certificados fitossanitários em Varginha. A medida pode reduzir o custo para os exportadores, que hoje pagam entre R$ 1.700 e R$ 2.000 em Santos. Em Varginha, a estimativa é de um custo de cerca de R$ 1.000.
0: Profissionais, empresários e lideranças do turismo da região têm encontro marcado em Varginha no dia 24 de setembro, na próxima semana. O SEBRAE vai realizar o evento Rota em Conexão, experiências que geram conexões e negócios. Vai ser na sede do SEBRAE de 1 da tarde às 7 da noite.
1: A programação deve reunir representantes de Varginha, Três Pontas e Cambuquira, com palestras, troca de experiências, a apresentação de cases do turismo regional e uma rodada de negócios para estimular novas parcerias. Entre os temas estão turismo, experiência do visitante e marketing.
0: O evento também terá um momento de café e prosa para facilitar a troca de contatos entre os participantes. A participação é gratuita, mas é preciso fazer inscrição até o dia 21 de setembro, através de formulário online. O encontro é realizado pela Rota Turística do Café Sul de Minas e pelo programa Check-in Turismo SEBRAE, com apoio da Abrazel e do CEAV.
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1: A Prefeitura de Varginha, por meio da Fundação Cultural, divulgou a lista de candidatos ao Conselho Municipal de Política Cultural e ao Conselho Municipal de Promoção da Igualdade Racial, o COMPIR. Os nomes podem ser conferidos pelo site varginhacultural.com.br.
0: A eleição será na próxima terça-feira, das 8 da manhã às 4 da tarde, na sede da Fundação Cultural. Qualquer pessoa com 18 anos ou mais pode votar, apresentando um documento oficial com foto. Cada eleitor poderá escolher um candidato.
1: A Concha Acústica de Varginha recebe até amanhã o Burger Festival. Com entrada gratuita, o evento oferece gastronomia, cervejas, espaço kids e ambiente pet, além de shows todos os dias. A programação musical de hoje começa às 16h com a banda Roxauro, seguida por Sr. Wilson e Mamonas Assassinas Cover.
0: E amanhã, domingo, às 18h, tem Tribals e às 20h, Bio Sons, com tributo ao Creedence. O Burger Festival conta com o apoio da Prefeitura de Varginha e da Secretaria de Turismo e Comércio.
1: A Filarmônica de Varginha realiza neste domingo o 7º concerto da temporada Mulheres Brasileiras 2026. A apresentação começa às 10h30 da manhã no Teatro Capitólio, com regência da maestra Alba Bonfim, uma das principais regentes da nova geração no Brasil.
0: O concerto faz parte da proposta da

0: Filarmônica de valorizar o protagonismo feminino na música de concerto. A entrada é gratuita, mas os ingressos são limitados e precisam ser retirados antecipadamente na internet. O link está disponível pelas redes sociais da Filarmônica de Varginha.
1: E agora, o tempo e a temperatura.
2: De acordo com o Clima Tempo, hoje em Varginha, dia de sol com muitas nuvens e períodos de céu nublado. Noite com muitas nuvens, mas não chove. Mínima de 16 e máxima de 25 graus. No domingo, o dia será parecido. Também não há previsão de chuva. Mínima de 15 e máxima de 26 graus.
0: A Defesa Civil de Varginha agora também atende pelo WhatsApp. O novo número oficial é 359-9870-4158. Pelo WhatsApp é possível receber informações sobre chuvas, alertas e áreas de risco, registrar ocorrências e solicitar apoio em situações de emergência. A orientação é salvar o contato no celular e também compartilhar.
2: Repetindo então, o número é 998-70-4158.
0: Ouça depois do intervalo.
2: Vacina contra a pneumonia é ampliada para pessoas a partir de 85 anos.
0: Varginha tem 11 projetos selecionados em Prêmio Nacional de Educação.
2: Cuida Mais Trabalhador amplia atendimento nas UBSs de Varginha. Corsete entra no programa em outubro.
0: E ainda nesta edição,
2: Carreta da Oftalmologia realiza 720 cirurgias de catarata em Varginha.
0: Farmácia da UBS Novo Tempo tem novos horários de atendimento.
2: E Varginha terá mutirão Direito a Ter Pai em outubro.
0: A gente volta já.
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3: 12 horas e 43 minutos. Voltamos a apresentar Jornal do Cidadão.
2: A educação de Varginha ganhou destaque nacional. 11 projetos desenvolvidos por professoras da rede municipal de ensino foram selecionados para a etapa de leitura e apreciação crítica do 16º Prêmio Ação Destaque, promovido pela editora OPET. Os trabalhos trazem propostas inovadoras em áreas como inteligência artificial, cultura maker, literatura, sustentabilidade, cultura digital, matemática e valorização da cultura mineira.
0: Também estão entre os temas a transformação tecnológica na rede municipal, a conexão entre família e escola, a literatura, os gêneros textuais e a cultura de Minas Gerais. Agora, os projetos passam por avaliação para definir os trabalhos finalistas. O resultado, segundo a Secretaria Municipal de Educação, reforça o trabalho desenvolvido nas escolas de Varginha, o investimento em inovação e novas formas de ensinar.
2: O Ministério da Saúde ampliou a indicação da vacina pneumocócica 20 valente, oferecida pelo SUS, para pessoas com 85 anos ou mais. A vacina ajuda a prevenir formas graves de doenças causadas pela bactéria pneumococo, reduzindo o risco de complicações e internações. A imunização será feita com a apresentação de um documento que comprove a identidade.
0: Não será preciso receita médica, mas o esquema de vacinação depende das doses que a pessoa já recebeu anteriormente. Em Varginha, a Secretaria Municipal de Saúde informou que ainda aguarda o recebimento das doses. A distribuição aos estados começa ainda neste mês de setembro. Assim que as vacinas chegarem ao município, a prefeitura vai divulgar os locais, horários e orientações para a vacinação. Por enquanto, a orientação é aguardar a divulgação oficial.
2: A farmácia da UBS Novo Tempo está funcionando em novos horários para retirada de medicamentos. De terça a sexta-feira, o atendimento acontece das 7 às 11h30 da manhã e também de 1 às 4 da tarde. Já às segundas-feiras, a farmácia funciona em horário estendido, das 9h30 da manhã às 2 da tarde e das 3h30 às 7 da noite. A Secretaria de Saúde orienta os usuários a ficarem atentos aos novos horários e se programarem para retirar os medicamentos.
0: A Prefeitura de Varginha reestruturou o programa Cuida Mais Trabalhador, ampliando o atendimento nas unidades básicas de saúde fora do horário tradicional. De segunda a sexta-feira, algumas UBSs oferecem atendimento das 3 da tarde às 7 da noite, com consultas, procedimentos, acolhimentos e outros serviços. A medida atende principalmente quem trabalha durante o dia e tem dificuldade para procurar a unidade no horário normal.
2: O atendimento estendido foi retomado na última segunda-feira nas unidades básicas de saúde dos bairros Barcelona, Sion e Imaculada. A Secretaria de Saúde informou que, a partir de outubro, a UBS Cor 7 também entra no programa. Já a UBS Novo Tempo terá atendimento estendido à segundas e quartas-feiras. Para saber como funciona o atendimento e o agendamento, procure a UBS mais próxima.
0: Ainda dentro da reestruturação, a Prefeitura de Varginha começou a implantar cabines de telemedicina em 4 unidades de saúde do município. O serviço está disponível nas UBSs Sion, Imaculada, Girassol e Barcelona. Com a novidade, pacientes que já estão na fila de espera da rede pública poderão realizar consultas com médicos especialistas sem precisar se deslocar para outras unidades. São até 25 especialidades médicas disponíveis.
2: O agendamento é feito pela Secretaria Municipal de Saúde, que entra em contato com os pacientes de acordo com a demanda da rede. A iniciativa faz parte do programa Cuida Mais Varginha e busca usar a tecnologia para tornar o atendimento mais rápido, confortável e acessível à população.
0: A carreta da oftalmologia encerrou a passagem por Varginha com um resultado importante. Foram realizadas 720 cirurgias de catarata, além de consultas especializadas. Agora, os pacientes que passaram pelos procedimentos fizeram nessa semana o acompanhamento pós-operatório na Policlínica Central.
2: A Secretaria Municipal de Saúde divulgou uma nota de agradecimento a todos que contribuíram para a realização dos mutirões de cirurgias de catarata na carreta de oftalmologia. A ação contou com o trabalho de equipes e profissionais em parceria com o Ministério da Saúde, COSEMS-MG e Prefeitura de Varginha.
0: A Secretaria também reforça aos pacientes a importância de seguir corretamente todas as orientações do acompanhamento pós-operatório. Em caso de dúvidas, o atendimento pode ser feito pelos números de WhatsApp 359-9766-5997 ou código de área 219-9421-0267. Em caso de urgência ou intercorrência, os mesmos números podem ser acionados ou o paciente deve procurar um serviço de urgência com a UPA. Repetindo os números de WhatsApp, 35 aqui na nossa região, 99766-5997 ou 219-9421-0267.
2: Atenção, tutores de cães e gatos. Neste domingo tem vacinação antirrábica gratuita em vários pontos de Varginha. Na Vargem haverá dois locais, na Avenida dos Imigrantes, na Zoonoses e na esquina com a Rua João Martins Filho. No Cidade Nova, a vacinação será na Praça Caetano Pássaro Filho. No Novo Tempo, na UBS da Rua Geraldo Rezende. No Padre Vitor, na Praça da Unifal, ao lado da UPA.
0: No bairro Sion, na Policlínica da Praça Santo Agostinho. No Damasco, na Rua da Pedra. No Jardim Rezende, na Praça da Avenida Planalto, esquina com Ataliba Rezende. No Imaculada, na Praça da Avenida Manuel Vida. No Eldorado, na Rua Leonina Gomes, esquina com Santo Massa. No Jardim Andere, na Praça São Charbel. No Bougainville, na Praça da Rua Maria de Paiva Pinto. No Jardim Áurea, na Rua João Souza, esquina com Margarida Lúcio.
2: Vacinação antirrábica neste domingo também no Montserrá, na Igreja da Rua Rosa Delfraro, no Corsete, na UBS da Praça Padre Tarcísio, no Bom Pastor, na Praça Odorico Venga, na Allan Kardec, no Boa Vista, na APP da Rua José Rezende, esquina com Janaúba, na Vila Mendes, na Quadra do Flamengo, no Centro, na Igreja do Mártir São Sebastião e na Vila Verde, no Terminal Rodoviário.
0: Em geral, a vacinação antirrábica neste domingo será das 8 da manhã às 11 e de 1 às 5 da tarde. Mas alguns pontos podem funcionar em apenas um dos períodos. Aí, para confirmar o horário do ponto mais próximo, ligue para 3223-7970. 3223-7970.
2: Atenção, doadores de sangue de Varginha. O Hospital Bom Pastor está com um novo número de telefone para agendamento de doações. Anote aí: 992-080323. Repetindo: 992-080323. O contato deve ser usado para agendar a doação e também para receber informações sobre campanhas e ações voltadas aos pacientes do hospital.
0: Vamos falar de cidadania. Varginha participa de mais uma edição do Mutirão Direito a Ter Pai, promovido pela Defensoria Pública de Minas Gerais. O mutirão oferece de graça serviços como reconhecimento de paternidade ou maternidade, investigação de paternidade, exame de DNA, pensão alimentícia, guarda e regulamentação de convivência.
2: Em Varginha, as inscrições podem ser feitas até 2 de outubro na Defensoria Pública, na Rua Colômbia, 263, na Vila Pinto, de segunda a quinta-feira, das 8 da manhã às 5 da tarde. O mutirão Direito a Ter Pai será de 19 a 23 de outubro. Mais informações pelo telefone 3222-8581. 3222-8581.
1: Momento Esportivo.
0: A atleta Nicole Rodrigues Ferreira foi convocada para representar Minas Gerais no tradicional troféu Chico Piscina, uma das principais competições de base da natação brasileira. A competição será realizada em Mococa, no interior de São Paulo, e reúne atletas de vários estados. O Chico Piscina é conhecido por revelar grandes nomes da natação brasileira, como Gustavo Borges, César Cielo e Ana Marcela Cunha.
2: A convocação de Nicole também reforça a tradição de Varginha na formação de talentos da modalidade. Outros atletas da cidade, como Marcos Vinícius Botega e Ayrton Pacífico Júnior, já representaram Minas Gerais na competição. Agora é torcer pela Nicole e pela seleção mineira.
0: Varginha vai participar dos Jogos Escolares Brasileiros, os JEBs, com 3 representantes na modalidade de natação. As atletas Nicole Rodrigues Ferreira e Sofia Helena Coelho Ramada, além do professor Wagner Sartini, vão representar Minas Gerais na competição que será disputada em Brasília. As provas de natação vão acontecer entre os dias 21 e 25 de setembro.
2: Nicole e Sofia foram convocadas para integrar a seleção mineira de natação, enquanto Wagner Sartini participa como técnico. A competição reúne estudantes atletas de vários estados brasileiros e representa uma importante oportunidade para os jovens talentos de Varginha competirem em nível nacional.
0: O tradicional ginásio Braga Jordão, também conhecido como o Minhocão aqui de Varginha, começou a receber obras de revitalização. O espaço, que ficou fechado por anos, é um dos principais equipamentos esportivos da história da cidade, que já recebeu competições, jogos escolares e diversos eventos.
2: Segundo o prefeito Leonardo Ciassi, a revitalização tem o objetivo de devolver o ginásio à população com mais segurança e infraestrutura adequada para uso atual. A obra foi possível após a doação definitiva do imóvel do antigo VTC ao município de Varginha. Ainda não há data definida para a conclusão e a reinauguração, mas, segundo a prefeitura, os trabalhos já estão em andamento.
0: A prefeitura de Varginha, através da CEMEL, está com o projeto Circuito SEV, Movimento em Todos os Espaços. As atividades acontecem no Centro Esportivo Varginhense, com exercícios de alongamento, mobilidade, fortalecimento, resistência, agilidade, coordenação e equilíbrio.
2: As aulas são às segundas e quartas, das 5 às 6 da tarde, e às terças e quintas, das 6 às 7 da noite, com a professora Valda. As inscrições são presenciais no SEV ou na sede da CEMEL, conforme disponibilidade de vagas. Mais informações pelos telefones 3677-8217 do SEV e 3690-2172 da CEMEL.
0: E neste domingo tem mais uma rodada dos Campeonatos de Futebol Amador de Varginha. Confira os jogos com o repórter José Aladir.
6: Neste domingo, dia 20 de setembro, vai acontecer mais uma rodada do Amadorzão 2026. Confira os jogos. No campo da CEMEL, 8 horas e 30 minutos, jogam Festipar e São Bento. As duas equipes procurando aí se reerguerem dentro da competição. 10 horas e 30 minutos, será a vez de Vergiane e Associação Canaã se enfrentarem. No estádio Rubro Negro da Rua Paraná, 8 horas e 30 minutos, tem Libertas e Portuguesa. 10 horas e 30 minutos, Meninos da Vila e Petrópolis. No estádio Negoraço da Vila Barcelona, às 8 horas e 30 minutos, um jogo isolado. Barcelona e Cossete, o clássico do futebol amadorzão de Varginha. A bola vai rolar também neste sábado, dia 19 de setembro, no estádio 7 de setembro e Nego Horácio da Vila Barcelona, com a realização da terceira rodada do Campeonato Municipal de Categorias de Base, Sub-14. Saiba os jogos. No 7 de setembro, 3 jogos. 8 horas, jogam Festipar e Futebol Moleque. 9:30 tem Real Canaã e Gol de Luz. 11:00, Novo Futsal e Arena Sion. No estádio Negoraço da Vila Barcelona, 8:00, Mascatinho duela com o R11. Às 9:30, Aprocep Barcelona. 11:00, tem SESI e Loki Maloca. Pede-se levar 1 quilo de alimento quem for assistir os jogos para serem doados às famílias mais carentes da cidade. As duas competições são realizadas pela Prefeitura Municipal de Varginha e organizadas pela SEMEL, Secretaria Municipal de Esportes e Lazer.
2: E assim chegamos ao fim de mais uma edição do Jornal do Cidadão, com a apresentação de Paula Freire e Ronaldo Trombini. Colaboração dos repórteres José Aladir e JB.
0: Trabalhos técnicos Gil Nogueira.
2: Parceiros Prefeitura de Varginha e Fundação Cultural.
0: O Jornal do Cidadão volta na próxima segunda-feira, a partir das 11:15 da manhã.
2: E você continua bem informado ao longo da programação com as edições do repórter Melodia.
0: Muito obrigado pela sua companhia e pela sua audiência. Uma ótima tarde para você e um bom final de semana.
2: Boa tarde, um ótimo fim de semana para você.
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0: oportunidades.
1: O Hospital Regional do Sul de Minas, em Varginha, está com vaga aberta para auxiliar de enfermagem. É preciso ter curso de auxiliar de enfermagem, registro ativo no Corém, conhecimento de Word e Excel, residir em Varginha e ter disponibilidade para 44 horas semanais ou escala de revezamento. A vaga oferece vale alimentação de R$ 534,00, vale transporte, plano de saúde e odontológico, cartão de farmácia, seguro de vida, WellHub e telemedicina. Os interessados têm até esta segunda-feira para enviar o currículo para o e-mail processoseletivo@hrsm.com.br. processoseletivo@hrsm.com.br. Colocar no assunto auxiliar de enfermagem. Mais informações pelo telefone 3690-2800. 3690-2800.
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4: 13 horas e 4 minutos.
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9: 13 horas e 6 minutos.

0: 13:29.
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0: Obrigado.
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1: Um aviso aos tutores de cães e gatos. Neste domingo tem vacinação antirrábica gratuita em vários pontos da cidade. Na Vargem, por exemplo, haverá 2 locais. Na Avenida dos Imigrantes, na Zoonoses, e na esquina com a Rua João Martins Filho. Também nos bairros Cidade Nova, Novo Tempo, Padre Vitor, Sion, Damasco, Imaculada, Eldorado, Bougainville, no Jardim Áurea, no Monte Serrá, Corsete, Bom Pastor, Boa Vista, no Centro, na Vila Verde, com atendimento em geral das 8 às 11 da manhã e de 1 às 5 da tarde. Mas alguns pontos podem funcionar em apenas um dos períodos. Então, para confirmar o horário do ponto mais próximo, você pode ligar para 3223-7970. Repetindo, 3223-7970. Ronaldo Trombini, Repórter Melodia.
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2: Melodia FM. 14 horas e 6 minutos.

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9: 14 horas e 57 minutos.
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12: Na próxima segunda-feira, no Espaço Cidadania da Câmara Municipal de Varginha, o Grupo GPS vai promover uma seleção de vagas para serviços gerais. O horário é das 8h30 às 11 da manhã. As entrevistas serão feitas pela própria empresa. Os candidatos devem levar currículo atualizado e documentos pessoais. Quem não tiver currículo pode utilizar os computadores e a impressora disponíveis no local. Também é possível enviar o currículo pelo e-mail espacocidadania@varginha.mg.leg.br. Ronaldo Trombini, Repórter Melodia.
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0: Daí começamos bem com o Marcelo Aguiar, Não Dá Pra Fazer Amor Sem Ter Você, e Rio Negro e Solimões, Chumbo Trocado. Agora vamos com Rick e Renner.
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0: Legal, você que está acompanhando o Sertanejo de Sabadão, daqui a pouquinho a gente volta com mais modão.
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12: O técnico desportivo da Secretaria de Esportes e Lazer de Varginha, o professor Wendel de Oliveira Silva, concluiu uma importante capacitação na área de gestão do futebol. O curso foi realizado na sede da CBF, a Confederação Brasileira de Futebol, e teve início em outubro do ano passado. Durante a capacitação, Wendel estudou temas como gestão de clubes, planejamento estratégico, finanças, marketing, direito esportivo, inteligência de dados, SAF, futebol feminino e formação de atletas. O curso também reuniu profissionais de clubes e organizações do futebol brasileiro e internacional. No encerramento, os participantes fizeram uma visita técnica ao Ninho do Urubu, o centro de treinamento do Flamengo. Para Wendel, a experiência trouxe novos conhecimentos e troca de experiências que poderão ser aplicados no trabalho desenvolvido aqui em Varginha, especialmente na formação de jovens atletas. Wendel é funcionário efetivo da Prefeitura desde 2005 e tem trajetória de atuação no futebol de Varginha e região. Ronaldo Trombini, repórter Melodia.
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19: O tradicional ginásio Braga Jordão, também conhecido como Minhocão, em Varginha, começou a receber obras de revitalização. O espaço, que esteve fechado por anos, é um dos principais equipamentos esportivos da história da cidade e já recebeu competições, jogos escolares e diversos eventos. Segundo o prefeito Leonardo Cias, a revitalização tem o objetivo de devolver o ginásio à população com mais segurança e infraestrutura adequada para o uso atual. A obra foi possível após a doação definitiva do imóvel do antigo VTC ao município de Varginha. Por enquanto, não há uma data definida para a conclusão e a reinauguração, mas, segundo a prefeitura, os trabalhos já estão em andamento. Ronaldo Trombini, repórter Melodia.
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2: Boa tarde a todos os ouvintes da Rádio Educativo Melodia FM. Está começando mais um programa Cuca Legal, apresentado pelos pacientes do CAPS.
3: Hoje contamos com a presença dos pacientes Jaci, Vanice, Eliane, Valdo, técnico de enfermagem Ana Paula.
4: Agenor de Miranda Araújo Neto, mais conhecido como Cazuza, nasceu no Rio de Janeiro em 4 de abril de 1958.
2: Cazuza foi um cantor, compositor, poeta, eletrista brasileiro.
3: Filho de Lucinha Araújo e do produtor musical João Araújo, Cazuza sempre teve contato com a música, influenciado desde pequeno pelos grandes nomes da música brasileira. Ele tinha preferência pelas canções dramáticas e melancólicas.
4: Inicialmente conhecido como vocalista e principal letrista da banda Barão Vermelho, na qual fez bem sucedida parceria com Frejá, posteriormente seguiu carreira solo, sendo aclamado pela crítica como um dos principais poetas da música brasileira.
2: O estilo, a habilidade vocal e a obra produzida por Cazuza tiveram um impacto significante na música popular brasileira. Isso deu-lhe o título de um dos maiores vocalistas masculinos de música contemporânea.
3: Em apenas 10 anos de carreira, Cazuza deixou 126 canções gravadas, 78 inéditas e 34 para outros intérpretes.
4: As canções de Cazuza já foram reinterpretadas pelos mais diversos artistas brasileiros, dos mais diversos gêneros musicais.
2: No dia 7 de julho de 1990, Cazuza morreu aos 32 anos por um choque cerebral.

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1: Eu ofereço a musa Exagerado para meu pai Geraldo, minha mãe Maria, meu tio Jaime, meu tio Tonho, minha filha Caroline, meu filho Cauã, lá em Boa Esperança. Para Nilza Paiva, Zilda Paiva, Vanessa Patrícia, da Tabacaria Monte Castelo, para o Nico Dobar da Mina, em Três Pontas, e para o Sandro,

Eu, Vanessa, ofereço tempo não para. Para os pacientes do CAPS, para os amigos da Rádio Melodia, para todos os ouvintes que estão ouvindo a rádio, com muito amor e carinho.

0: Obrigado.
1: Eu, Eliane, ofereço a música para todos os ouvintes da Rádio Melodia, para toda a minha família, para os meus dois filhos, Abraão e Sara, que amo demais, a música Bete Balanço.

Eu, Ana Paula, ofereço a música Codinome Beija-Flor para todos os pacientes e funcionários do CAPS, para todos os ouvintes aqui da Rádio Melodia, em especial minha grande amiga Dona Cecília e para toda a minha família, meu pai Sérgio, minha mãe Ilza e meu esposo Jander.

E agora nós teremos a participação especial do nosso grande amigo Valdo, conhecido como Dobaú. E ele vai cantar, na voz e no violão, a música Maria.

0: as oportunidades.
1: A Unimed Varginha está com novas oportunidades de emprego abertas em Varginha para profissionais com escolaridade que vai do ensino fundamental ao ensino superior. São vagas para assistente de manutenção, cozinheiro, enfermeiro, fisioterapeuta, farmacêutico, auxiliar de higiene, auxiliar de lavanderia, além de cadastro reserva para técnico de enfermagem. Também há oportunidades para enfermeiro 2, que vai atuar no pronto atendimento. 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Entre os benefícios informados estão vale alimentação de mais de R$ 780,00, vale transporte, refeição na empresa, planos de saúde e odontológico, além de outros benefícios. Os interessados têm até domingo, dia 20 de setembro, para se candidatar. O cadastro deve ser feito pela plataforma de recrutamento da Unimed Varginha. 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
4: 18 horas

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como é bom, meus amigos, meus irmãos e minhas irmãs, ter a certeza e viver da certeza de que Deus nos toma em seus braços nas horas mais difíceis da nossa vida. Acredite nisso, meu irmão. Acredite nisso, minha irmã. Não duvide nunca do amor de Deus por você.

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16: 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Na Vargem, por exemplo, haverá 2 locais. Na Avenida dos Imigrantes, na Zoonoses, e na esquina com a Rua João Martins Filho. Também nos bairros Cidade Nova, Novo Tempo, Padre Vitor, Sion, Damasco, Imaculada, Eldorado, Bougainville, no Jardim Áurea, no Monte Serrá, Corsete, Bom Pastor, Boa Vista, no Centro, na Vila Verde, com atendimento em geral das 8 às 11 da manhã e de 1 às 5 da tarde. Mas alguns pontos podem funcionar em apenas um dos períodos. Então, para confirmar o horário do ponto mais próximo, você pode ligar para 3223-7970. Repetindo, 3223-7970. Ronaldo Trombini, repórter Melodia.
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